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Olá, queridos ouvintes do programa Geist, o espírito do pop rock alemão. Estamos de volta. No último programa, nós tínhamos destacado duas bandas, a banda Fiebel, de Mannheim, e a artista Nina Chuba, que é natural dos arredores de Hamburgo, mas é radicada em Berlim. No programa de hoje, as bandas que serão destacadas são Jeremias, da cidade de Hannover, e Kitty Chow, da capital Berlim. Então vamos lá, vamos ouvir da banda Jeremias, para iniciar o nosso programa, a canção Meer, Mar.

Acabamos de ouvir a canção Meer, que significa em alemão mar, da banda Jeremias. A banda Jeremias tem esse nome porque o seu vocalista e pianista chama-se Jeremias Heimbach. Ele é acompanhado na guitarra por Oliver Topf, no baixo por Ben Bönisch e na bateria por Jonas Becker, todos eles da cidade de Hanover. E eu insisto nisso, né? A gente está mostrando aqui, enfatizando essas bandas um pouco da riqueza do pop rock alemão, mas também por regiões, né? No programa passado nós ouvimos uma banda do pós-punk de Mannheim, muito legal, chamada Fibel, uma artista super influente, que é natural dos arredores de Hamburgo, mas é radicada em Berlim, chamada Nina Chuba. E hoje estamos ouvindo, na primeira parte do programa, uma banda de Hanover, a banda que se chama Jeremias. A canção seguinte é muito famosa, muito popular entre os jovens, lindíssima canção, ela se chama Grünen Augen lügen nicht. Significa olhos verdes não mentem. Eu vou destacar agora alguns versos dessa canção. De que me adianta o tempo agora, se não é disso que eu preciso? Quero ser a razão do brilho dos teus olhos, das rugas quando tu sorris também. E olhos verdes não mentem. Estou te vendo agora. Eu não estou te vendo agora. E olhos verdes não mentem. Aqui, claro, em português não fica tão... o verso não funciona tão bem como em alemão. Quando a professora Karin Spinacé esteve conosco aqui, ela inclusive destacou uma canção que jogava com a negação em alemão. A negação muitas vezes vem no final, né? Então a frase é Ich sehe dich gerade, eu estou te vendo agora. Ich sehe dich gerade nicht, eu não estou te vendo agora. Mas esse nicht, que é a negação em alemão, vem no final. Então, não é que seja uma afirmação e uma negação. Pode ser, mas também pode ser uma frase interrompida. Ich sehe dich gerade nicht. Ou seja, tu não concluíste ainda a frase, tu conclui só a negação na segunda parte. Enfim, é uma questão literária rica para se refletir, para se discutir. A música é muito bonita, vamos de som.

Acabamos de ouvir Der Schmerz ist vorbei e Grüne Augen lügen nicht, da banda Jeremias, que é a banda que estamos destacando no primeiro bloco do programa de hoje. E há uma curiosidade sobre esta banda. Recentemente eles estiveram em turnê pela América do Sul, sobretudo no Paraguai. Como é que isso aconteceu? Isso foi uma iniciativa da própria banda, em parceria com o Instituto Cultural Paraguaio Alemão e o Goethe-Zentrum de Assunção, e da Embaixada da Alemanha em Assunção também. E há uma conexão profunda da

da banda, né? O líder, Jeremias Heimbach, é filho de mãe paraguaia e tem uma ligação afetiva muito forte com o país e se sente em casa lá. Isso fez com que eles pudessem tocar, então, nos dias 21 e 22 de março de 2026, no Paraguai. Infelizmente, né, não passaram por aqui, e a ideia do Geist é que a gente possa ir acostumando o ouvido aí, curtindo o som dessas bandas alemãs, para que a gente possa ter um público aqui, né, no Rio Grande do Sul, mas também em Santa Catarina e São Paulo, e Minas Gerais, Rio de Janeiro, mas principalmente aqui no Rio Grande do Sul, né, para que eles possam também inserir Porto Alegre, Nova Petrópolis, Santa Cruz, Novo Hamburgo e várias outras cidades, Estrela, Lajeado, nas suas turnês, quando eles vierem para América do Sul. Vamos ouvir então a belíssima canção Wir haben den Winter überlebt e Dafür dich, da banda Jeremias.

Ouvimos Da für dich e antes Wir haben den Winter überlebt da banda Jeremias. Banda Jeremias, ela é de Hanover, na cidade de Hanover, e tem feito muito sucesso com um pessoal que hoje tem mais ou menos na faixa dos 20, 30 anos. Está fazendo muito sucesso nessa faixa etária. Vamos ouvir no último bloco do destaque da banda Jeremias neste programa, a canção Julia e depois a canção Fallen. Uma artista que já tocou aqui no Geist, a Lara Rulo, numa das canções, Fia Annie, que ela dedica a Annie, e uma moça que ela conheceu, enfim, e ela diz, normalmente as canções em língua alemã, né, são canções feitas por homens para meninas, né? E aí ela dá dois exemplos, ela diz o Anne Meikanderheit canta a Marie, para Maria, né? E o Jeremias canta para Júlia, mas ela vai cantar para Anne. Né? Então, talvez alguns se lembrem dessa canção que já tocou aqui no Geist. E agora vamos ouvir, então, essa canção que é mencionada pela Lara Rulo, naquela canção, Für Anne, que é a Júlia, do grupo Jeremias.

Ouvimos Fallen e antes Yulia, ambas da banda Yeremias. E com isso, encerramos a primeira parte do programa de hoje, que estava sendo dedicada à banda de Hanover chamada Yeremias. Vamos para a segunda parte do programa. A banda homenageada, a banda que será o nosso destaque nessa segunda parte, chama-se Kitty Chow. Ela foi fundada em 2023 na cidade de Berlim, é um projeto de indie punk ou post-punk, enfim, da cena underground de Berlim. E aliás, foi uma dica da cônsul Martina Wolf, quando esteve conosco, cujo filho costuma integrar essa banda em algumas turnês, ao lado de seu trabalho em outros projetos e outras bandas também. Então vamos chamar um bloco com quatro músicas. Ich verstehe das nicht, Nachts, Carolina e Unerwartet.

Ouvimos quatro canções. A última foi Unerwartet, antes Carolina, antes de Carolina, Nachts, e abrindo este bloco, Ich verstehe das nicht. Todas as canções da banda Kitty Chow, uma banda fundada em 2023 em Berlim. Nós vamos ouvir agora, da mesma banda, uma canção chamada Bitterfeld. Bitterfeld, literalmente, significa campo amargo. Aqui há uma ambiguidade, né? Porque ela também significa, ela também é o nome de uma cidade que se situa no estado de Sachsen-Anhalt, na antiga DDR, que fica a 35 quilômetros de Leipzig e a uns 140 quilômetros a sudoeste de Berlim. Há uma ambiguidade aqui entre o estado de espírito, né, que um estado de amargura, um estado, né, como a própria palavra diz, né, bitter é amargo, e uma reflexão sobre o passado, especialmente sobre alguns incidentes ligados ao passado desta cidade e dessa região. Claro que aqui a gente está no campo da interpretação poética, né, mas vale a pena fazer uma menção que já em 1994, o Conselho Científico do Governo Federal Alemão para Mudanças Globais do Meio Ambiente, em 94 eles já tinham esse órgão, ele criou uma série de conceitos para chamar a atenção de alguns problemas ambientais. E um deles era o conceito de síndrome ligada a algum tipo de característica, né? Então, em alemão, né? Syndromansatz, é o conceito de síndrome, o princípio de síndrome quanto a alguma característica, né? No caso, síndromes ambientais, e uma delas foi designada Bitterfeld Syndrom, ou seja, a música se chama Bitterfeld. E qual é a definição ecológica, digamos assim, dessa síndrome de Bitterfeld? É que ela representa a degradação do solo por contaminação local grave, por acúmulo de resíduos industriais tóxicos e passivos ambientais. Então, esta também é uma chave de leitura dessa canção. Eu destaco aqui rapidamente os seguintes versos, né? Tu roubaste meu sonho, que eu construí por tanto tempo. Ignoraste meus princípios, me tirou pra idiota. Não, não. Vamos de som, da banda Kitty Chow, Bitterfeld.

Ouvimos da banda Kitty Chow, Bitterfeld. No próximo bloco, vamos ouvir da mesma banda Kitty Chow, Wegen dir e, fechando o programa, Nachhaus.

É isso aí, pessoal. Com o som da banda Kitty Chow, com as canções Na House e antes Vegan Dia, nós encerramos mais um programa Geist, o espírito do pop rock em língua alemã. Para quem ligou o rádio e ficou ouvindo esse som legal em língua alemã e estranhou pela primeira vez, a gente explica que há mais de um ano estamos tocando nas rádios gaúchas um programa, uma hora por semana, um programa dedicado exclusivamente ao que tem de melhor em pop rock em língua alemã. É uma iniciativa muito legal, que foi apoiada desde o início pelo Instituto Goethe Porto Alegre e por várias emissoras de rádio, e que conta com um apoio técnico imprescindível das faculdades Este, em São Leopoldo. Meus queridos, um forte abraço, muito obrigado. Vielen Dank und bis nächste Woche.

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0: 4h45.
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Amigas e amigos, bom dia. Amanhã de segunda-feira, mais uma segunda-feira na vida de todos nós. E acredite, hoje já estamos no dia 31 de agosto de 2026.

Temperatura 14,3, 13,2 a sensação térmica. O tempo está firme, porém tem nebulosidade também, mas de vez em quando a lua consegue dar uma espiada. A umidade é 89%, signo é Virgem, estação inverno, 122 dias nos separando do novo ano. A lua na fase cheia, já indo quase para a fase minguante. Hoje, dia no nutricionista, dia nacional do odor. E dia de mais um Acordando com a Imperial. 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Começamos a parte musical hoje ouvindo Céu e Cantos. Não dá para disfarçar.

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Agora são 5 horas, 5 minutos, 5 e 5. Você acompanhando o nosso Acordando com o Imperial, patrocínio Energia da Natureza e também da Sul Motos.

Agora 5 horas 10 minutos, 5 e 10, e a gente irá já registrando as participações na minha página aqui no Facebook, já recebendo participações, né? O bom dia da Lídia Tereza Mugnagna, Adriana Ninoff, a Márcia Tan, Claudomiro Baques, Verna Koch, Juliana Malman, Valide Zoneida, Druista Conceição, Luiz André Schultz, Márcia Clement Schmidt, Lourdes Laux, Angela Becker, Círio Rohr, Marciane Tan, Jair Wortmann e também do Sérgio Klein.

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5h23, 14,6 a temperatura, 13,2 a sensação térmica, a umidade 88%. Tempo firme, porém com nebulosidade. 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Tem mais participações, chegando aqui também o bom dia do Danir Govaski, o popular Bombacha, também Maria Madalena Rinker, Lorena de Souza, Jacinta Rinker, Fernando Reis da Madruzano de Kleber Fontoura, Jonas Kreisig, Marino Laux, Malice Moraes. No nosso WhatsApp também já as participações chegando, bom dia da nossa amiga ouvinte, Gini Godoy, bom dia, forte abraço e Deus no comando sempre, que assim seja. Ele diz, São Leopoldo, música para a esposa Terezinha, para todos os ouvintes e para nós aqui na rádio, muito obrigado. Bom dia no Chimarão, para depois ir para o trabalho, Raquel do Lajadinho lá de Montenegro, Chimarão no Capricho, né? Olha, se não fosse tão longe eu entrava na roda aí. Marco Casagrande Canoas, bom dia, e o pensamento do dia, silêncios que parecem paz, mas por dentro estão gritando tudo aquilo que a boca não conseguiu dizer. Uma semana abençoada com muita fé. Cristina Bon, lá de Tupandi, também pedindo música. Bom dia, ótima semana, apesar do pouco neblina, deu para ver a lua, Augusto Bach, São José do Orval. Pois é, eu também antes consegui visualizar, não sei como é que está agora, não fui espiar mais lá, né? Mas acho que continua aí com parcial

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Agora são 5 horas 34 minutos, 5h34, 14,3 a temperatura, 13,1 a sensação térmica, umidade 88%. 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Já na última parte aqui do nosso programa, lembrando sempre, né? O programa, enquanto tiver aí a propaganda eleitoral gratuita e obrigatória. Estamos aí iniciando 15 minutos mais cedo a nossa programação ao vivo aqui na Imperial. Mais participações na minha página no Facebook. Bom dia, Sandra Young, Mali Schumann, Andrejane Maria Schmitz-Knost, Eva de Castro, a Roselene Maria Schmitz-Sullivan, Gilvani Gottschalk, Lorena de Souza. Também no nosso WhatsApp, o bom dia da Elaine Ramisch.

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5h50. Iniciando por aqui mais um Bom Dia Amigos, Amigas. Quando temos uma temperatura de 13,5 graus, 12,2 a sensação térmica, a umidade agora aumentou para 91%. Tempo firme por enquanto, mas com nebulosidade. 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Mais participações, chegando aqui o bom dia do Renato Krieger, da Fátima Schultz, Mali Bock, pessoal mandando aí o seu bom dia na minha página no Facebook. Também Guido Kehl, Rosângela Vickert, Elinice Roth, Johnny Luiz Souza, Malise Belter, Leandro Gustavo Bock. WhatsApp também, participações, bom dia Moro Bock, Mongueiras, esposa Maristela. Edson Bacaro, Deber, lá de Giruá, também mandando aí o seu bom dia, ótima semana a todos. Também recebendo aqui o bom dia

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1: 6 horas.
2: A palavra de fé e esperança para hoje, segunda-feira, 31 de agosto de 2026, o título Administrando o Medo. Recente pesquisa revelou que muitos brasileiros vivem dominados pelo medo. Medo que vai desde o de ser assaltado, descobrir que tem uma doença grave, não conseguir pagar as contas, sofrer acidente, ter um ataque cardíaco ou perder o parceiro. Alguns dos entrevistados revelaram que nem saem de casa ou que, em casa, vivem em sobressalto ao menor ruído estranho. Naturalmente, vivemos num mundo onde há muita violência, maldade e dificuldades, mas é importante que se pense um pouco, a fim de não se engrossar o rol dos que vivem sob a injunção do medo, perdendo anos preciosos das próprias vidas. Assim, não sofra por antecipação. Algumas pessoas, sugestionáveis, assistem imagens violentas na TV e acham que fatos como aqueles poderão acontecer com alguém da sua família. Então, não seria mais aconselhável deixar de assistir esse tipo de notícia? Tomar precauções é recomendável. A ninguém se pede que seja incauto, imprevidente. Mas daí a ficar pensando, a toda hora que algo terrível vai acontecer, será o mesmo que desistir da vida desde agora. Por isso, nunca deixe que o medo o paralise. Faça o que tiver que fazer. Ir à escola, às compras, ao templo religioso. Se enfrentar medos e preocupações sozinho lhe parecer difícil, procure ajuda. Pode ser de um psicólogo, de grupos de pessoas que sofreram problemas ou sofrem problemas semelhantes, ou de um bom amigo. E em vez de se torturar com uma infinidade de contas a pagar, pense mais antes de adquirir o que você não precisa. De realizar a viagem dos seus sonhos, comprar a roupa da moda. Aprenda a viver de acordo com os recursos que dispõe. Dê um passo de cada vez. Planeje férias com antecedência. Programe-se. Não gaste tudo o que ganha. E muito menos, não gaste o que ainda não ganhou. Trabalhe e sinta orgulho de poder, com seu próprio esforço, ir adquirindo o que realmente precisa. Em vez de ficar pensando na possibilidade de se manifestar essa ou aquela doença terrível, opte por fazer um check-up anual. Não espere para ir ao médico somente quando a dor o atormenta. Um problema de saúde se manifeste. Faça exames, pratique exercícios sob supervisão. Pense, sobretudo, positivamente. Deus protege a minha vida, sou abençoado por Ele, sou filho dEle. Trabalhe com alegria, ganhando as horas. Não transforme o seu ambiente profissional em um cárcere de torturas diárias. Sorria mais. Faça amigos.

converse com os amigos, estabeleçam entre vocês um cuidado mútuo, isso no que se refere a você, aos seus filhos, ao seu patrimônio. Unidos seremos fortes, enfim, não tenha medo do medo. Ele é um legado saudável e protetor, mas se torna um problema quando fica exagerado e irracional. Mantenha a sua confiança em Deus, que governa o mundo e zela por sua vida. De todos os medos, o que mais o deve preocupar é o de perder a presente reencarnação por comodismos e invigilância. E para esse, a melhor solução é realizar a cada dia o melhor de si, entregando-se a Deus. Pense nisso e tenha um ótimo dia.

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1: Companheira Ilse Lourdes Rambo, filhos Jean Carlos Spier, esposa Senaide Seffel Spier, Marco Aurélio Spier, esposa Karine Moutinho Spier, Gerson Spier, companheira Josicleide Andrade, irmãos Jorge Spier, em memória, Dolores Fritz, em memória, Rita Henneman, em memória, Henrique Spier, em memória, Eloísa Porte, Júlia Schmidt, Antônio Spier, netos Gabriel, Camille, Mariane, Stephanie, Sofia e Gustavo, em memória, cunhados e sobrinhos. Demais parentes e amigos participam do falecimento de Carlos Spier, ontem ocorrido na idade de 85 anos. O corpo está sendo velado na Capela Evangélica, na Avenida 15 de novembro, 576, centro de Nova Petrópolis, e a cerimônia de despedida será hoje às 15h30, com culto de corpo presente na mesma capela, e após o corpo será transladado para o crematório Cortel Cristo Rei, em São Leopoldo. Noticiamos com pesar o falecimento de Carlos Spier, o popular Cali.
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1: Agora são 6:10, 6:10. Você acompanhando o Bom Dia Amigos e Amigas aqui na Imperial. Mais participações no nosso WhatsApp. Bom dia, chegando aqui do Flávio Chones, Boa Vista do Herval, Chimarão Imperial, para o amigo de todos os dias. Obrigado pela consideração. Afonso Barco, no Pousada da Neve, também o Bom Dia do Tziles. Pai Bedama pedindo homenagem para os aniversários de hoje. A Karen Spier, Ilse Bar, Joana Paiter, Ladir Brandalize, Rodrigo Bill, João Henrique Triweiler, Márcio Heilmann, Liane Klaug, Ricardo Drum, Dirce Klein, Yara Papke, Erenita Carestini, Angelina Kempf, Manuel Seibel e todos os nutricionistas pelo seu dia. Também o bom dia do Valdemar Neriani, Silvia Letícia, lá de Parubé. Elaine Moraes, no Yammertal. Também o nosso amigo Joãozinho Wolf mandando aí o seu bom dia. Ótima segunda-feira, boa semana de trabalho a todos. Linda verdadeira mensagem, muito obrigado. O André Reginato, lá de São José Farroupilha, pedindo aí música para a mãe Ana. Bom dia, Paulo Jona Bock, homenageando Karin Spier, Ilse Bart, Dirce Spano Klein, Reinaldo Laux, Jonathan Paiter e Aine Filber pelo seu aniversário. Também homenageando Renato e Teresia Morschel pelo aniversário de casamento. Facebook, mais participações. O bom dia da Hildegard Weber, também do Fábio Dahmer, da lindona Liz Ordoni from Hong Kong. Ah, for me, a good morning. 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Aloysio Rami, Maria Martinelli Schultz, Andrea Kasper, Lori Kikoff, Jenny Dilke, Mariani Carlin, a Roselina Monica Gelen, Maria Regina Schab, Nestor Meller, da Silo Mitzenberg, Ademar Tomei, também da Maristela Dilken.

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um pouco de nebulosidade ainda está circulando, mas é uma neblina alta, não são nuvens de chuva, não, né? 13,1 é a temperatura, 92% umidade relativa do ar, 11,8 agora a sensação térmica. Você acompanhando o programa, bom dia amigos e amigas, aqui pela 104,5. 6:19. Registrando mais participações. Bom dia, muita chuva aqui em Joinville. Ótima semana a todos nós. Linda, verdadeira mensagem. Muito obrigado. A participação do Ilírio Mensch. Ademar aí na linha Friedsenberg. Para os amigos da Imperial, muito obrigado. Iraci Hans, Novo Hamburgo, também um alô, homenageando os ouvintes. Na minha página no Facebook, recebendo um bom dia também da Vera Marisa Meve dos Santos, da Rosane Schneider, ainda a Helene Maria Schmitz-Halbert, Dulce Arini Kaiser Wiedeker, também do Joel Beff, Karina Kussler, Francisco Leides Lorenz, Jorge Everson.

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3: 6:30.
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4: Companheira Ilse Lourdes Rambo, filhos Jean Carlos Spier, esposa Senaide Seffeld Spier, Marco Aurélio Spier, esposa Karine Moutinho Spier, Gerson Spier, companheira Josicleide Andrade, irmãos Jorge Spier, em memória, Dolores Fritz, em memória, Rita Henneman, em memória, Henrique Spier, em memória, Eloísa Port, Júlia Schmidt e Antônio Spier, netos Gabriel, Camille, Mariane, Stephanie, Sofia e Gustavo em memória, cunhados, sobrinhos, demais parentes e amigos participam do falecimento de Carlos Spier, ontem ocorrido na idade de 85 anos. Corpo está sendo velado na Capela Evangélica, na Avenida 15 de Novembro, 576, Centro de Nova Petrópolis, e a cerimônia de despedida será hoje às 15h30, com culto de corpo presente na mesma capela. E após, o corpo será transladado para o crematório Cortel Cristo Rei, em São Leopoldo. Noticiamos com pesar o falecimento de Carlos Piero, popular Cali.
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Pois é, e tava tudo muito bem até a chegada da neblina, né? Começando a tapar tudo por aqui. Bom, também, agora a umidade já foi para 92%. Temperatura continua aí, para essa época do ano agradável, né? 13,1, 11,8 a sensação térmica. Agora 6 horas 35 minutos, 6h35. Bom dia, amigos e amigas. 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

As participações chegando e a gente registrando por aqui. O bom dia do Fernando Olbermann para o Marchner, dois irmãos. Plínio e Acelino, Chimarão, ligados no Pelé. Ótima semana a todos.

Também o Ronaldo e lá em Nova Hartz. Forte abraço a todos os ouvintes. A minha página no Facebook, bom dia, Maria, Mali Marmite Campos, Rosane Vatzlavik, já preparando as gostosuras, Regiane Robert Moraes, Carmen Regina Kohlrausch, Loiri Krieger, também da Sônia Olderman, a Lisane Miller, a Lara Denise, Bernadette Neukamp, Nadir Dill, Ilvo Lamp, Carmen Arnold, Guido Dapper, Alice Reis, Ilga Neukamp, Nair Gribler, ainda também do Gilmar João Mertens, Noili Hultz. Ana, tá lá na Praia dos Ingleses, em Floripa. Opa, beleza, né? Eu curti bem aí, né? Tá certo. A Bonifrit, Astor Figueiredo, Alceu Blume, Ricardo Foltz, João Greff, Clayton Knorst, também do

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1: 6h45.
2: Bom dia, amigos e ouvintes da Rádio Imperial. Uma frente fria provoca instabilidade no estado nesta segunda-feira, que terá muita chuva no norte. Hoje, em Nova Petrópolis e na Serra Gaúcha, apesar do sol aparecer e o dia até começar com tempo bom em algumas áreas, as nuvens aumentam e provocam chuva em alguns momentos no decorrer do dia. Há risco de chuva localmente forte e de temporais localizados, com vento forte e queda de granizo, especialmente nas áreas mais ao norte da região, onde os volumes de chuva podem passar dos 100 milímetros e o granizo pode ser de variado tamanho. A temperatura na madrugada ficou entre 11 e 13 graus na maior parte da região, mas nas áreas mais altas chegou a fazer 10 graus. Durante o dia vai esquentar menos do que ontem e as máximas vão ficar entre 15 e 17 graus. Na terça-feira, muitas nuvens ainda provocam chuva ou garoa, em alguns momentos, sobretudo pela manhã, mas da tarde para a noite o tempo melhora. Haverá queda de temperatura. As mínimas ocorrem à noite, vão chegar entre 7 e 9 graus. E as máximas durante o dia atingem entre 13 e 15 graus. Na quarta e quinta-feira, o tempo seco com sol predomina. A amplitude térmica será maior. Na quarta-feira, as mínimas vão ficar entre 5 e 7 graus e as máximas entre 19 e 21 graus. Já na quinta-feira, as mínimas vão ficar entre 8 e 10 graus e as máximas entre 22 e 24 graus. Na sexta, o sol aparece com nuvens, mas ocorrem períodos de maior nebulosidade, com chuva fraca ou garoa em alguns momentos. Entra em declínio a temperatura no fim do dia. As mínimas vão ocorrer à noite, vão chegar entre 7 e 9 graus, e as máximas durante o dia atingem entre 16 e 18 graus. Da Metso, Luiz Fernando, na Artigal.
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neblina também já foi embora, né? Mas tá subindo, então deixando o tempo com mais nebulosidade. A umidade alta ainda, 93%. 13 graus a temperatura, 12 graus.

sensação térmica. Chegando a partir de então agora, o Rádio Classificados, patrocínio Mecadizo, Cantinho Saudável, CCR Máquinas Agrícolas, Círculo Saúde e Ideal Esquadrias. E como sempre acontece de segunda a sábado, né? Depois das músicas já entra aí direto ou a propaganda eleitoral gratuita. Estarei com você de volta, né? Na programação a partir das 7h25. Para quem está na internet, continua com a boa música da Imperial.

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5: Retornamos aí com nossa programação normal. Agora 7 horas 28 minutos, 7:28, 14,3 a temperatura, a umidade 91%, 13,3 sensação térmica. Sol não conseguiu mostrar a cara por enquanto. O norte aqui bem mais fechado.

fechado já o tempo, para o sul um pouco mais aberto, com pontos ainda com o céu azul aparecendo. 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Música.

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0: Agora são 7 horas e 32 minutos, 7 e 32. Você está acompanhando aqui na 104,5 o Rádio Classificado.
1: 7h32.
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0: Companheira Ilse Lourdes Rambo, filhos Jean Carlo Spier, esposa Senaide Seifeld Spier, Marco Aurélio Spier, esposa Karine Moutinho Spier, Gerson Spier, companheira Jusicleide Andrade, irmãos Jorge Spier, em memória, Dolores Fritz, em memória, Rita Henneman, em memória, Henrique Spier, em memória, Eloísa Port, Júlia Schmidt e Antônio Spier, netos Gabriel, Camille, Mariane, Stephanie, Sofia e Gustavo, em memória, cunhados e sobrinhos, demais parentes e amigos, participam do falecimento de Carlos Spier, ontem ocorrido na idade de 85 anos. O corpo está sendo velado na Capela Evangélica, na Avenida 15 de Novembro, 576, centro de Nova Petrópolis, e a cerimônia de despedida será hoje às 15 horas e 30 minutos, com culto de corpo presente na mesma capela, e após o corpo será transladado para o crematório Quartel Cristo Rei, em São Leopoldo. Noticiamos o falecimento de Carlos Spier, o popular Cali.
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2: Agora são 7:40, 7:40, 14,4 a temperatura, umidade 91%. Tempo aí com bastante nebulosidade já. 13,6 a sensação térmica. 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Mais participações, o bom dia do Inácio Dresch, Caxias do Sul. Gramado está com 14 graus, que tempo nublado, informação do Oscar Miller, também o bom dia do nosso amigo Igor Schmidt. Bom dia, parabéns pela linda mensagem. Abençoada segunda-feira para você e todos nós. Muito obrigado, Egídio e Clarice Malman. Curitiba, que está com 16 graus e chuva. Bom dia da família Gumes. Desejando feliz e abençoada semana para vocês, da Imperial e todos os ouvintes. Muito obrigado. Também um bom dia, Belmira Brown, do Yamertal. Uma semana abençoada. Inês Silva com Inácio Ror, Arroio Bonito, São José do Hortêncio. Bom dia, gratidão infinita com esse espetáculo por aqui. Abraços para a prima Daniela Kemper, família de São João do Oeste, Santa Catarina. Linda, verdadeira mensagem, muito obrigado. Bom dia também da Jacinta Hartmann Westenfeld, lá de São Pedro da Serra. Ainda também, bom dia da Velha e da Pretzel. Ótima semana a todos nós. Na minha página no Facebook, recebendo mais participações. Bom dia da Célia Gressler. Também Rosemary Dietrich, Schmong de Mello, Plínio da Silva, Nelce Haupt, Júlia Vierkritz, Clarice dos Santos, Marcelo Correia, Mali Bauer, Marcos Aurélio Ai, Maria Schneider, Willi, Susana Drum, Clério Luiz Schneider, Noeli Aren Baumgarten, Nessídico Inácio Ror, Cristiane Schamberger, Otília Brown, Érico Bervian, Tadeu Daimling, Roswita Fier, Lodi Utzig, Malise Lippert, Márcia Metz, Noemi Maria Verle, Roselina Reisterfer e também da Madalena Kuhn. Final da minha participação na programação, estou indo embora para retornar amanhã na programação a partir das 4:45. Uma boa semana de trabalho a todos.

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1: Tempo encoberto, temperatura 14 graus e 7 décimos. Bom dia.
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8:02, temperatura 14 graus 8 décimos. Bom dia, segunda-feira, 31 de agosto, começando a semaninha útil e terminando o mês de agosto, né? O pessoal sempre brincava, não sei se brinca ainda, não me pareceu um mês tão comprido, mas brincavam que era tão comprido que perigava amanhã ser dia 32 de agosto. Não, amanhã é 1º de setembro, pode confiar. Hoje é 31 de agosto, segunda-feira, e tá começando o nosso Bom Dia Imperial para o óleo de avestruz original Amazon Strutio, Teseus 30, Claro Multi, Volony Becker, Mecânica Silveira, Lojas Regla, Corsan e Benoit. 54-3281-1510, nosso contato à sua disposição. Beijos, abraços, tudo de bom para nossa chefa, querida Karen Speer, trocando de idade nesse 31 de agosto. Parabéns! Também o nosso grande amigo, que por muitos anos apresentou o programa de Rotondo aqui na Imperial, Ladir Brandalize, Tony Grostoli, também de aniversário neste 31 de agosto. E parabéns a todos que estão pagando a festa hoje, ou pagaram ontem, ou vão pagar no fim de semana, né? Enfim, aí é a escolha de cada um, mas quem tá de aniversário nesse finalzinho de agosto. Começando os trabalhos hoje, tem destaque nacional.

0: A música alemã com Liane Unendlich Weit, antes banda Taif, que casamento da Doralice, destaque nacional para...
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2: Bom dia, amigos e ouvintes da Rádio Imperial. Uma frente fria provoca instabilidade no estado nesta segunda-feira, que terá muita chuva no norte. Hoje, em Nova Petrópolis e na Serra Gaúcha, apesar do sol aparecer e o dia até começar com tempo bom em algumas áreas, as nuvens aumentam e provocam chuva em alguns momentos no decorrer do dia. Há risco de chuva localmente forte e de temporais localizados, com vento forte e queda de granizo, especialmente nas áreas mais ao norte da região, onde os volumes de chuva podem passar dos 100 milímetros e o granizo pode ser de variado tamanho. A temperatura na madrugada ficou entre 11 e 13 graus na maior parte da região, mas nas áreas mais altas chegou a fazer 10 graus. Durante o dia vai esquentar menos do que ontem e as máximas vão ficar entre 15 e 17 graus. Na terça-feira, muitas nuvens.

ácida ainda provocam chuva ou garoa em alguns momentos, sobretudo pela manhã, mas da tarde para a noite o tempo melhora. Haverá queda de temperatura. As mínimas ocorrem à noite, vão chegar entre 7 e 9 graus. E as máximas durante o dia atingem entre 13 e 15 graus. Na quarta e quinta-feira, o tempo seco com sol predomina. A amplitude térmica será maior. Na quarta-feira, as mínimas vão ficar entre 5 e 7 graus e as máximas entre 19 e 21 graus. Já na quinta-feira, as mínimas vão ficar entre 8 e 10 graus e as máximas entre 22 e 24 graus. Na sexta, o sol aparece com nuvens, mas ocorrem períodos de maior nebulosidade, com chuva fraca ou garoa em alguns momentos. Entra em declínio a temperatura no fim do dia. As mínimas vão ocorrer à noite, vão chegar entre 7 e 9 graus, e as máximas durante o dia atingem entre 16 e 18 graus. Da Metsul, Luiz Fernando, na Artigal.

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6: 8:19, temperatura em 15 graus e 3 décimos. Abração para o Zé Borges em Butiá, Elemar no Vale Real, Bom Chimarrão, pé de banda Ecos. Também um alôzinho aqui para o Walter Schmidt na audiência em Santa Maria. Feliz aniversário para o padrinho Alexandre Augusto Brown, no melhor motorista.

motorista de cavaqueira da região, é isso? Eu acho que eu perdi alguma coisa aqui. Cavaqueira, será que o corretor mexeu? Ou é uma gíria que eu não conheço aqui, né? Mas enfim, a homenagem aqui, desejando muitos anos de vida, pedindo uma bandinha. Faltou o nomezinho também no contato aqui, só tem figurinhas, né? Não tem nome, mas pro Dindo Alexandre. O Alexandre é motora de ônibus, né? Se é o mesmo que eu conheço. Talvez seja uma gíria aí, tá? Me atualizem. Parabéns para Alexandre. E a Ângela lá em Pantano Grande, ela e a Bel na companhia pedindo banda Pandora.

0: Banda Ecos, feliz em festa antes Pandora, vai com medo mesmo.
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são 8:30, bom dia, ótima segunda-feira, temperatura 15 graus e 6 décimos, tempo encoberto, mas sem chuva de momento por aqui. 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Bom dia aqui pro professor André Rolo. Hoje é aniversário do grande amigo Ladir Brandalize, então a sugestão não podia ser outra, né? Sim, com o grupo Girotondo, e a gente abre o bloco aqui com Vita Bona. Música.

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0: O Nicky e Hlebim Traum, Grupo Momentos ao Vivo, Almas Gêmeas. Fechando aqui a primeira hora do programa, agradecendo sempre ao patrocínio de Lojas Regla, Mecânica Silveira, Voldoni Becker e Claro Multi.
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Agora são 9 da manhã em ponto, 16,3 a temperatura. Seguimos até o meio-dia com um Bom Dia Imperial para o óleo de avestruz original Amazon Strutio, Teseus 30, Corsan, Benoit, Claro Multi, Colingestão de Consórcios, fonoaudióloga Betina da Silva Poren, Nova Crédito Soluções Financeiras também conosco aqui nesta manhã de segunda-feira. 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Abração para o Jair, pede música dos Montanari. A Odila de Caxias pro seu vizinho de cidade, né? O Ladir, do Dirotondo, aniversário hoje, felicidades a ele. Falando em felicidades, Felicitá Delis pedindo a música. Vamos rodar em seguidinha aqui também. Nelson Sperb de Pelotas, Anderson Marchner em Dois Irmãos e ainda Yasmin pra sogra. A sogra, cadê o nomezinho dela aqui? A Leonice Reisner pediu banda Passarela.

Brás, Modo Amar, musical Quantum Dobrado Carijó e Brilha Som, A Dor da Paixão. Alô Marizinha, Daia e Henrique em Picada Café, bom dia, bom trabalho aí pra vocês. A Mantina na linha nova também com a gente. Diz que o tempo lá não se decide, né? Tá com cerração ainda. Nada, às vezes abre o sol, né? É assim, depois volta a cerração. Aqui o tempo até tá bem decidido a ficar nublado de momento, viu? Pede uma com The Flippers, desejo uma excelente semana. Também conosco a Demarinei, vem Novo Hamburgo, abençoada semana a vocês também.

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0: aí o JM, cheiro de outro alguém, antes de Flippers, Ein Sommerlang auf Mallorca. Em 30 segundos tem repórter Sicredi.
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1: A magia do Natal de Nova Petrópolis está com as inscrições abertas para a audição que irá selecionar artistas para integrar o elenco da Parada Natalina de 2026, um dos momentos de destaque da programação de Natal no município. A seleção será no sábado, dia 5 de setembro, no Centro de Eventos, em dois períodos, das 9 às 11 e das 13 às 17 horas. Os artistas selecionados irão compor o elenco da Parada Natalina e receberão cachê pelas apresentações. As inscrições podem ser feitas online até a meia-noite do dia 4, por meio de formulário eletrônico. Também será possível realizar a inscrição presencialmente no dia da audição, diretamente no Centro de Eventos. A participação é aberta a pessoas de diferentes faixas etárias, valorizando a diversidade de talentos que podem contribuir para a construção do espetáculo. Menores de idade deverão comparecer acompanhados de um responsável. A formação do casting é aberta a crianças a partir de 8 anos de idade, jovens, adultos e idosos que tenham ou não experiência ou desenvoltura em diferentes modalidades artísticas. A seleção busca figurantes, acrobatas, bailarinos, atores, dançarinos, artistas circenses e patinadores interessados em fazer parte do espetáculo natalino. Para a audição, a orientação é que os participantes utilizem roupas confortáveis e que permitam liberdade de movimento, evitando calças ou outras peças jeans. Também é recomendado levar uma garrafinha de água e, principalmente, disposição, energia e vontade de participar. A audição representa uma oportunidade para artistas integrarem uma das grandes experiências culturais e turísticas do calendário de Nova Petrópolis, contribuindo para levar ao público a emoção, a fantasia e o encantamento que fazem parte da magia do Natal. Se você tem talento, energia e vontade de fazer parte desse grande espetáculo, prepare-se e participe da audição. Dia 5 de setembro, sábado, das 9 às 11 e das 13 às 17 horas, no Centro de Eventos. É uma oportunidade para você que já é artista, que é ator, né, que tem uma dessas habilidades que a gente falou aqui na notícia, ou que não tem, nunca fez isso, mas tem vontade. De repente tem um talento escondido aí que você ainda não conheça, que tal testar na audição? E vai ter cachê, hein? Quem for selecionado vai receber pagamento pelas apresentações. Repórter Sicredi retorna dentro de uma hora. 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
4: A Secretaria Municipal de Esporte e Lazer de Gramado abriu na sexta-feira, dia 28, as inscrições para diferentes competições que integram o calendário esportivo do município. As disputas contemplam o futsal de base e feminino, além do futebol de campo, nas categorias veteranos, série ouro e série prata. As fichas de inscrição e demais orientações para participação nas competições devem ser retiradas diretamente na sede da Secretaria Municipal de Esporte e Lazer de Gramado.
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10h03, temperatura 17,5 graus. Embora com o nosso Bom Dia Imperial, que segue num patrocínio, num oferecimento da Corsan, Benoit, Mobília Empreendimentos, Fink Supermercados de Picada Café, Fonoaudióloga Betina da Silva Poren, Círculo Saúde, Assos Galvão, Suibon e Doutor Flex. Nosso alô pro João Carlos Veríssimo, que tá na audiência lá em São Paulo. Obrigado pela companhia todos os dias aqui pela internet. 5432811510 é o WhatsApp do estúdio da Imperial, abrindo mais uma hora Super Banda Chopão.

0: Musical RC, quero que vá tudo pro inferno, antes Banda Nina e a Polca da Nina e Super Banda Chopão e a Loirona do Sul.
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0: Banda típica, Verno e companhia passeando de barco, Barbarella, energia no ar e Troglaua Sommer.
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1: 10:30 da manhã, 17 graus, 1 décimo a temperatura, tempo nublado, sem chuva, algumas nuvens cinzentas aí, né? Mas o tempo tá só nublado nesta manhã de segunda-feira, dia 31 de agosto. 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Finaleira de mês com chuvão, sintonizado na melhor programação. Rimonet Sileza, em Santa Catarina, estado que vem sofrendo muito com a chuva nos últimos dias, chuva, temporais. Maria Schneider, Vilha Abençoada Semana, alô Morro Reuter. Eduardo Kohenborger em Brochier, pro amigo Eliseu Schneider de Montenegro, que tá de aniversário hoje. E a Rosani Noronha, também na nossa companhia na cidade de Barão. Manda teu recado aí, 54 3281 1510. E agora tem Festerê.

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0: A música com Flor da Serra, Briga de Clarinete, antes Vox Club, Wir leben heute. Em 30 segundos, repórter Sicredi.
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0: O Colégio Imaculada Conceição promoveu no mês de agosto uma formação em Brigada de Incêndio e Primeiros Socorros, voltada à preparação e à capacitação da sua equipe de brigadistas. A iniciativa integra as ações desenvolvidas pela instituição para fortalecer a prevenção, a segurança e o cuidado com a vida em toda a comunidade escolar. Durante a formação foram abordados conteúdos teóricos e práticos relacionados aos primeiros socorros, à prevenção e ao combate a princípios de incêndio, aos procedimentos de evacuação e à atuação segura diante de diferentes situações de emergência. A capacitação busca preparar os profissionais para responder de forma rápida, adequada e responsável em situações de risco, contribuindo para a proteção de estudantes, professores, colaboradores, famílias e demais integrantes da comunidade escolar. De acordo com o colégio, a formação faz parte de um compromisso permanente com a prevenção e a valorização da vida. Mais do que uma ação isolada, o investimento na preparação das equipes integra uma série de iniciativas voltadas ao cuidado e à segurança no ambiente escolar. Para a instituição, proporcionar um espaço seguro vai além da estrutura física. Envolve também preparar pessoas, orientar, prevenir riscos e desenvolver uma cultura de cuidado. Repórter Sicredi retorna dentro de uma hora até aqui com a gente. 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

Agora 4 para as 11, 17,8 a temperatura. 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Clademir Vergani, bom dia. Delci Vaienden, dois irmãos. Abraço ao pai Ivo, a todos na escuta da rádio também. Obrigado por alegrar nossos dias. Que é isso, obrigado por vocês fazerem parte dos nossos dias aqui também. A Maristela na linha Imperial, homenageando nossa diretora Karin Spier pelo aniversário hoje. Abraços especialmente do Gui, o Guilherme Neumann, que tem um carinho especial por ela, parabenizando pela seleção de músicas, entrando no ritmo da Oktoberfest, mesmo que amanhã é só setembro. Olha, na verdade sim, Oktoberfest em outubro, mas a gente fica pensando nela o ano todo, assim. Durante a nova Oktoberfest, quando ela termina, a gente já começa a pensar, quando começa a chegar perto, aí a gente pensa mais ainda. E essa semana agora vai faltar exatamente um mês para a nova Oktoberfest. Quarta-feira, aliás, Maristela, a gente vai falar e ouvir muito sobre nova Oktoberfest aqui na programação, já adiantando, dando um pequeno spoiler do que vai acontecer, tá? A gente vai falar mais, vamos detalhar na quarta-feira, mas sim, já estamos nesse clima gostoso aí da nova Oktoberfest, que esse ano acontece na querida Linha Imperial, e dia 11 de outubro, dentro da nova Oktoberfest, tem também a festa dos 37 anos da Rádio Imperial FM, com um timaço de atrações. E sobre tudo isso a gente vai começar a falar mais essa semana. O pessoal tem perguntado, né, sobre data, local, atrações, querem já programar excursão e tudo mais. Prometo que hoje ainda a gente vai começar a falar mais sobre isso, tá bom? Tem que estar todos os detalhes fechados para falar com segurança aí para todo mundo, tá bom? E abrindo mais uma hora da programação, tem Alma Nova.

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0: Banda Canecão do Vale, Subi no Ônibus, antes Vox Club, Auf der Vogelwiese e Os Atuais Mississippi.
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11:24, 17.9 a temperatura. Bom dia, Imperial, no ar nesta segunda-feira, finalzinho de agosto, hoje dia 31. 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

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Um abraço pro Roland Schmidt, na companhia sempre em Caxias do Sul, ainda com a gente, a nossa querida amiga aqui, a Carla Roldo, né? Gostou da música que tocou antes, diz que ela e o pai de 86 anos rodopiaram pela cozinha que nem peão. E o Jarbas só de olho, né? Um abraço aí pra vocês, queridos, no Tevald, na companhia da Imperial. Tem música pra Débora e pra Liane, em Gramado, pedindo música também, Irineu Schuster, Distância Velha, a Janete, na Linha Brasil, bom dia, bom trabalho. Em Gramado, seu Oscar Miller. A Geni Godoy, em São Leopoldo. A Inge, nossa querida amiga, em Novo Hamburgo, também na audiência. E ainda a Jacinta Hartmann-Weschenfelder, em São Pedro da Serra.

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0: nova do Champion, Eu Acabo Voltando. Antes teve banda Periquito Onedir. Em 30 segundos, repórter Sicredi.
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0: A 29ª Feira do Livro de Nova Petrópolis encerrou sua programação ontem após 5 dias de atividades que reuniram cerca de 5 mil pessoas no Salão Paroquial e na Praça da Paróquia São José Operário. Entre os dias 26 e 30 de agosto, moradores, estudantes e visitantes participaram de uma programação gratuita que celebrou a literatura, a cultura e o encontro entre leitores, escritores e artistas. Ao longo do evento, o público prestigiou contações de histórias, bate-papos com escritores, apresentações musicais, espetáculos teatrais, oficinas, exposições literárias, saraus, lançamentos de livros e atividades interativas. A programação contou também, claro, com 6 livreiros, espaço dos escritores locais, oficina de RPG, brinquedos infláveis, imersão com óculos de realidade virtual e animação cultural com o Petrônio Petráquio Petrolino. Entre os destaques, os encontros com o patrono Jonas Piccoli, além dos bate-papos e contações de histórias com Eliandro Rocha, Helena Seger, Ilana Lenz, Simone Gil e Vivi Costa, e com a artista Cassiane Boff. A programação também valorizou a produção literária local, com o lançamento do livro Memórias em Cena, Território e Cultura, das autoras Helena Klein e Jussara Prates, e da obra Escritores do Amanhã, desenvolvida por estudantes do município. O palco também recebeu a premiação do Desafio Literário 2026, projeto da Biblioteca Pública Municipal Professora Elsa Hofstetter da Silva, o Sarau Literário dos Escritores Locais e o encontro do Clube Leia Mulheres de Nova Petrópolis. A programação teve ainda a Orquestra de Sopros de Nova Petrópolis, a Banda Municipal, a Orquestra Jovem e a Banda Mamadou. Entre as ações culturais, exposição literária Mário Quintana, o documentário Biblioteca Viva de Lucas Jasper e o filme O Alto da Compadecida 2, além das oficinas de RPG e espetáculos teatrais. A Feira do Livro foi uma realização da Prefeitura através das Secretarias Municipais de Turismo e Cultura e Educação e Desporto, com co-realização do Sesc Caxias do Sul. 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
6: Companheira Ilse Lourdes Rambo, filhos Jean Carlos Spier e esposa Senaide Sevel Spier, Marco Aurélio Spier e esposa Karine Moutinho Spier, Gerson Spier e companheira Josicleide Andrade, irmãos Jorge Spier em memória, Dolores Fritz em memória, Rita Henneman em memória, Henrique Spier em memória, Heloísa Port, Júlia Schmidt, Antônio Spier, netos Gabriel, Camille, Mariane, Stephanie, Sofia e Gustavo em memória. Cunhados, sobrinhos, demais parentes e amigos participam do falecimento de Carlos Spier, ontem ocorrido na idade de 85 anos. O corpo está sendo velado na Capela Evangélica, na Avenida 15 de Novembro, 576, centro de Nova Petrópolis, e a cerimônia de despedida será hoje às 15h30, com culto de corpo presente na mesma capela, e após o corpo será transladado para o crematório Quartel Cristo Rei, em São Leopoldo. Noticiamos o falecimento de Carlos Spier, popular Cali.
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1: Agora 3 para o meio-dia, fechando o nosso Bom Dia Imperial, agradecendo a Corsan, Benoit, DLH Viagens, RBT Internet, Mobília Empreendimentos, Colonist House, Energias da Natureza, Fink Supermercados, de Picada Café, Clínica Albernaz, Círculo Saúde e Restaurante Malman. Chegando em seguida, o horário eleitoral gratuito no FM, mas segue a programação normal nas nossas plataformas digitais. Alô, Karina Kussler, bom dia, Emília Scholz, família Milk, alô, Carlos Lourdes, na linha Olinda, na sintonia, tem também a Liane Marcos de Canoas, abraço aos filhos Rodrigo, Wagner, Douglas e a neta Andriele, e os filhos que moram em Santa Catarina disseram que foi feio tempo por lá. E acompanhamos nas notícias aí, realmente tempo muito severo. Maria Arnold Kiefer, homenagem para as irmãs Terezinha, Valéria, Lúcia, Maria. Nossa, juntei tudo agora aqui. Para as irmãs Terezinha, Valéria, Lúcia, Maria, Claudete, Maria Sônia em Santa Maria do Herval. Agora sim, agora entendi. E em Panambi, chovendo, né? No amanhecer teve um pouco de granizo também em alguns pontos da cidade, pedindo uma do Rogério Magrão e banda Irnocontes. Chegando Rogério Magrão e banda, tinha um bar no caminho.

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Olá, muito boa tarde. Entrando no ar a partir de agora, o Tá Na Mesa, programação do meio-dia desta segunda-feira, 31 de agosto de 2026. Agradecendo pelo teu carinho, pela tua audiência aqui na Imperial, te desejando uma boa tarde. Você que ainda está no almoço, um bom almoço. E seguimos juntos a partir de agora na programação da 104,5. Tá Na Mesa. 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É o Tá Na Mesa, entrando no ar a partir de agora, na programação da Imperial. Uma boa tarde, boa semana para você.

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0: Olá, associados, clientes e demais ouvintes. Aqui é a jornalista Paloma Grisan com o seu contato direto. As equipes técnicas da Sertel realizam hoje melhorias no sistema elétrico das seguintes localidades: Santa Luísa, em Carlos Barbosa, Salvador do Sul, Chapadão e Marques de Souza e bairros São Cristóvão, Bom Pastor e Conventos, em Lajeado. Aconteceu na sexta-feira à noite a final do primeiro Municipal de Futsal de Teutônia. A final, realizada no Ginásio do Gaúcho, envolveu 4 equipes: Atlético Gaúcho do Loteamento 8 e Alto Taquari de Linha São Jacó na Série Prata, e Esperança do bairro Langiru e Flamengo de Linha Germano na Série Ouro. A Sertel foi patrocinadora da competição, reafirmando mais uma vez seu compromisso com o esporte regional e as comunidades locais. A secretária de Juventude, Cultura, Esporte e Lazer de Teutônia, Vanessa Carniel, faz uma avaliação da primeira edição da competição.
1: Essa modalidade faz parte do projeto Ativa Teutônia, movimentando pessoas, conectando comunidades, e termos todos esses times em quadra, termos todas essas parcerias, né? Movimentar a comunidade, jogos que aconteceram em terças, quintas e agora sextas-feiras. Então, com certeza, o objetivo da administração municipal foi alcançado. E fica um agradecimento a quem acreditou nesse projeto. Nada se faz sozinho, nada se constrói sozinho, né? Como tu falaste, tem os nossos parceiros também, que também acreditaram na nossa ideia. Mas falávamos essa semana também sobre, né, o campeonato, sobre a nossa primeira experiência. E com toda certeza vem aí uma segunda edição, porque o resultado era o que a gente esperava.
0: Vanessa também salienta a importância das cooperativas no apoio ao esporte e a outras atividades no município.
1: O Sertel e Sicredi tem um peso muito grande. Eu costumo falar que precisamos sim de parceiros, né? Como eu mencionei anteriormente, nada se constrói sozinho. Termos pessoas na comunidade que acreditam nas nossas ações, nos nossos projetos e nas nossas ideias, e que tem a mesma visão, que tem o mesmo objetivo, é muito importante, né? E com toda certeza, termos a Sertel dentro das nossas ações, mais próximos da comunidade, é muito bacana. Somos imensamente gratos, né? Não somente na área esportiva, mas como tu falaste, na parte cultural. E que essa parceria siga, né, ainda por muitos anos.
0: Obrigada, essa foi a secretária de Juventude, Cultura, Esporte e Lazer de Teutônia, Vanessa Carniel, falando sobre a final do primeiro Municipal de Futsal de Teutônia, competição da qual a Sertel foi patrocinadora. E a Sertel é parceira também da cultura. Por meio de diversas ações, tem apoiado eventos culturais que geram visibilidade e recursos para comunidades e artistas. Por isso, no mês de agosto, a cooperativa recebeu a visita do cantor Thomas Machado. Ele visitou empresas e cooperativas que apoiam eventos nos quais ele se apresenta. Ele conta como surgiu a ideia de fazer este agradecimento.
2: Então, essa ideia de visitar as empresas, a gente vem desde o início do ano passado, né? A gente está prezando bastante por esse contato com as empresas, com as pessoas, do contato olho no olho. Acho que é muito importante. Hoje em dia a gente tem... A internet facilitou muitas coisas, mas acho que se perdeu bastante do convívio, do agrupamento, né? Então, dos negócios, é muito importante. Eu gosto muito de visitar as empresas, ver como tudo funciona, dos parceiros, não só chegar na hora ali de assinar o papel, né? Mas sim de poder conhecer a história. E hoje vir aqui na Sertel foi muito importante conhecer toda essa galera, toda essa empresa, toda essa estrutura.
0: O cantor também destaca a importância dos patrocinadores.
2: É fundamental, né? Pois junto do artista vai o nome de uma empresa muito grande, é uma responsabilidade.

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1: Festa da Família Michels, dia 5 de setembro, no CTG Missioneiro do Pampa, no Parque da FEICAMP em Três Passos. 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
2: Muito bem, agora 7 minutos nos separando das 13 horas, 7 para 1, 16.7 a temperatura, tempo nublado aqui em Nova Petrópolis, na tarde desta segunda-feira, 31 de agosto, 89% umidade relativa do ar, e é hora da gente conferir o Festa Baile Imperial. Neste sábado, dia 5 de setembro, tem o baile do salário mínimo na Sociedade Atiradores em Boa Vista do Herval, Santa Maria do Herval, com a animação do musical Som Livre. Baile da Linguiça na Sociedade Alegria, em Linha Pirajá, Nova Petrópolis, com animação do musical União. Baile no Salão Perch, em Bom Princípio, com Rainha Musical e Banda Champion. 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Domingo, dia 6 de setembro, tem a festa anual da Igreja Comunidade em Serra Grande 2. Isto, Três Coroas, com animação da banda Sul Brás, e a transmissão da Rádio Imperial será na Sociedade União da Serra, em Serra Grande. Baile da Melhor Idade na Sociedade Cantulira, em Estância Velha, com JD e companhia. E o 45º aniversário do Centro Social em Pinhal Alto, Nova Petrópolis. E ação em prol da reforma da Capela Imaculada Coração de Maria. Imaculado Coração de Maria. À tarde, animação com a bandinha dos voluntários. Dia 5 e 6 de setembro ocorre em Ivoti o segundo Ivotê, no Núcleo de Casas em Chaimel. Festa Baile retorna amanhã aqui na programação da Imperial. Abraços, Carolina Dalcin, acompanhando a gente. Tudo bem, Carolina? Muito boa tarde para ti, para a família. E nesta semana temos aniversariante na família, né, Carol? É o seu Flávio Dalcin na sexta-feira, dia 4, hein? Coisa boa! Seu Evandro Stelzer, alô turma de Sapiranga, amigos do musical União, também sempre ligados com a gente, né, seu Evandro? Uma boa semana!

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1: Agora 13 horas e 2 minutos, 1 e 2, 16 graus e 8 décimos a temperatura, sensação térmica de 17 graus e meio. 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

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Aguardando a tua participação no 54-3281-1510. Muito boa tarde, Rosani Noronha, em Barão. Abençoada semana a todos, que assim seja, né, Rosani? Tatiane Zanqueta, de Morreuter, tudo bem, Tatiane? Boa semana para ti, bom trabalho. Luísa Maria de Teresina, no Piauí, pede uma música, uma valsa, né, com os atuais. Claro, já vou separar aqui, tá bom, dona Luísa? Um abração para você. Boa tarde, amigo Gabriel. Um abençoado dia a você e a todos nós. Gratidão sempre. Hoje gostaria de mandar uma música para uma pessoa maravilhosa que eu amo muito. A minha filha Andréia, que está de aniversário. Se puder, manda um abraço para ela, né? Então tá certo. Alô, Andréia. Parabéns, felicidades, muita saúde a você. E também um abraço, dona Vera Weber. Gratidão aí sempre pela audiência e, claro, uma abençoada semana para todos. 1:04.

Bonita e os Atuais, no Volver. E antes o musical União, Meu Amigo Alemão. Agora 1:10, 17 graus e 1/10 a temperatura. 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Boa tarde, Gabriel. Estamos com um pinhão na chapa, uma taça de vinho branco e a Imperial, olha só, Henrique Zaro de Carlos Barbosa. E fechou todas, né, Henrique? Uma boa tarde pra ti, amigão. Uma boa semana. Jair Fassbinder, alles gut. Chuva sem trégua em Arabutã, Santa Catarina, né? Por aqui tem tempo nublado, né, Jair? Mas a previsão é de que teremos aí chuva para hoje. Até um alerta, né? Um alerta laranja, né? Para o dia de hoje e também para amanhã, terça-feira. Amigo Gabriel, estamos na escuta em Picara Café, turma da Bittenbender Pinturas, pintando apartamento. Manda um abraço, Nicolas, Valdir e Leander Weber. E a música da banda Cosmo Express. Valeu, turma. Bom trabalho aí para vocês. Obrigado aí pela companhia. Alô, Vanderlei, em Guaíba. Excelente tarde a todos. Que assim seja, né, Vanderlei? Bom trabalho para ti. Um abraço muito especial aí para toda a tua família. Banda Cosmo Express, 1:12. Boa tarde.

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0: Tá aí pra quem pediu, México Brás, Lori, Lori, Lori. Antes teve Cosmo Express, nem a amizade restou. 1h21, este é o programa Tarde é Nossa, segunda-feira, 31 de agosto de 2026. Alô, Christian, de Três Coroas, pedindo pra curtir o musical San Rafael e a Princesinha. Valeu, Christian. Tá programadinha aqui a canção, tá bom? Egídio de Sapiranga pede banda Aikov. Trago também neste bloco, seu Egídio. Obrigado pela tua companhia. 5-4-3-2-8-1-15-10. Tem um recadinho de áudio também do nosso amigo Marino. Tudo certo, Marino? Boa tarde.
1: Oi, Gabriel. Opa. Ouvinte está Imperial. Eu gostaria de ouvir para recordar com Os Siderais de Venâncio Aires. Venha, meu amor. Valeu.
0: Valeu.
1: Aos ouvintes e vamos curtir essa.
0: Vamos lá.
1: É o Marino de Carlos Barbosa. Valeu.
0: Valeu, Marino.

0: Banda Sul Brás, Eu Vou Dançar. E antes a gente recordou Os Siderais, Venha Meu Amor.
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Imperial FM, a festa no ar, 1h32, 17 graus a temperatura. Tempo nublado aqui em Nova Petrópolis, 89%. A umidade relativa do ar, há pouco tivemos aí uma garoa, né? 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Siga mandando o teu recado, 5432811510. Telefone para você mandar o teu recadinho também, o WhatsApp, né? O Romeu de Carlos Barbosa, tudo certo aí, Romeu? Já trago a banda Alma Nova pra gente recordar. Lúcia Stefan, Dois Irmãos, pede a música da Super Banda Opus para os ouvintes e para a equipe da Imperial. Antônio Francisco Schenkel, alô São José do Sul, trabalhando aí na estrada, na BR-470. Então tá certo, bom trabalho aí pra vocês, viu, seu Antônio? Para toda a equipe, a gente agradece o carinho e a sintonia também de vocês no trabalho.

Tá aí o San Rafael, Princesinha, antes teve de Draufgänger, Nur ein leises Vater unser. 19 para as duas. Deixa eu aproveitar aqui e atualizar os recados no 5432811510. Aurita Adam, de Ibirama, Santa Catarina. Muita chuva aqui. Obrigado, viu, Aurita? Uma boa tarde para ti, uma boa semana. A Otília Brown em Dois Irmãos. Ótima semana para todos. Fazendo um pão integral. Uma delícia, né, Otília? O João Fiscal da Empresa Lousada, alô Arroio dos Ratos, obrigado pela sintonia. Gini Godoy, abraços, vamos juntos, né, Gini? Boa tarde pra ti também. Ademir Benderson, José Dortêncio Vistetz, alô, escuta, Ademir. Tudo certo, né, o pessoal aí de São José Dortêncio pede o Popurri do Monte Carlo. Trago já já aqui na programação. E um alô aí pro Zé Borges, a turma lá em Butiá, trabalhando e ouvindo a nossa programação. Pra quem havia pedido, vamos recordar agora, hein, essa é do Fundinho do Baú, 1968, volume 1 da bandinha Aikoff.

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Deus! Tá aí, banda Opus, já faz 200 anos. E antes teve a bandinha Aikoff aqui na programação. 7 minutos nos separando das 2 horas da tarde. Quero aproveitar aqui e mandar um abraço pra Zelma Batalha. Tudo bem, Zelma? Mano Gil Cunha, estamos levando a irmã Nila na companhia do seu programa. Manda um recadinho pra nossa família. Nila, Lindomar, Igor... E também, né, o Gil e a Zelma. Que legal. Obrigado, viu, queridos, pela audiência de vocês. Uma boa tarde e uma ótima semana.

0: De Edelzeia, de Handed zum Himmel, antes Alma Nova, Minha Lady. Agora um minuto nos separa das 14h da tarde, fechando esta primeira hora do programa Tarde é Nossa. 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
13: Imperial FM, a festa no ar, 14 horas e 5 minutos, 2:05, 17.3 é a temperatura, uma fina garoa aqui em Nova Petrópolis, 89% a umidade relativa do ar, e a gente segue com a tarde nossa, nesta segunda-feira, 31 de agosto, chegando ao final, o nosso mês 8, amanhã já estaremos no mês 9, mês de setembro. Por aqui, mais uma vez, agradecendo a você, nosso amigo e amiga, pelo carinho da tua audiência aqui na Imperial. É um prazer ter você ligado com a gente. Uma ótima semana. E, claro, o convite 5432811510 para você interagir com a gente. 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Para quem havia pedido, vamos lá abrindo mais um bloco com o Super Musical Monte Carlo.

super musical Monte Carlo e o medley do Monte Carlo, 2h14. Este é o programa Tarde Nossa. Maria Schneiderville, tudo certo, dona Maria? Uma boa tarde, uma abençoada semana. Boa tarde, Gabriel, e a nossa tarde com chuvisco leve em Caxias. E juntos na diversão com a boa música da Imperial, se possível uma da Banda Real de Nova Petrópolis, claro. Um abraço, dona Odila, em Caxias do Sul. Olá, estamos na escuta aqui em Três Passos. Manda um abraço para o Lucas, para a Mônica e também para o Josemar. Recadinho do Walter Verli, pessoal da IP3P. Certinho, Walter. Obrigado, né? Turminha aí, bom trabalho pra vocês em Três Passos. Pedem um musical Encontro. Já já trago ela por aqui, tá certo, amigos? Bom trabalho, uma boa semana pra vocês. Pessoal de Butiá, havia pedido música gaúcha. Aumenta o volume aí, seu Zé Borges.

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0: Daí a Super Banda Real de Nova Petrópolis, o Veinho está na moda. Antes teve o musical Encontro, que era infeliz, e ainda boa música gaúcha com Os Mirins e o João Três Voltas. 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
0: Vamos trazendo por aqui o resultado da loteria, extração das 14:20, o quinto prêmio, 8.693, 8.693. Quarto prêmio, 8.037, 8.037. Terceiro prêmio, 3.672, 3.672. Segundo prêmio, 1.999, 1.999. E o primeiro prêmio, 6.178, 6.178 é o resultado da loteria.
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8: 14 horas e 34 minutos, 16 graus e meio a temperatura, instabilidade aqui em Nova Petrópolis, 91% a umidade relativa do ar. 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Muito boa tarde, Jacinta Rinker, de Santa Maria do Herval, com chuva, chimarrão e pipoca e a boa música da Imperial, né, Jacinta? E fechou todas. Quem mais? Deixa eu ver aqui. Pessoal pedindo música do Rodrigo Bayer. Estamos ouvindo em Caxias. Mandando um abraço para Iraci de Santa Cruz. Obrigado, hein? Uma boa tarde aí para vocês. Recadinho, deixa eu buscar aqui, né? Da Jéssica. Gini Godoy, bairro Feitoria em São Léo. Uma fina garoa antes, agora escureceu e já está trovejando aí no Vale dos Sinos, né, Gini? Gabriel manda um abraço pro Walter Verli. Escutamos agora que ele tá na escuta também em Três Passos. Esses dias eu e o patrão Valdir estávamos na casa dele, em Três Passos, pintando a casa dele, né? O turma aí da Bittenbender Pinturas. E o nosso amigo Walter já respondeu aqui, ó. Por isso que é bom ouvir a Imperial. Manda um abraço para toda a turma da Bittenbender Pinturas, também da Verli Terraplanagens e da Verli Irrigações. Trago por aqui também a notícia, informação, né? O nosso amigo Léo tá mandando aqui um recadinho sobre um acidente na BR-470 entre Barão e São Pedro da Serra. Pelas fotos que o Léo me encaminhou aqui, né? A via totalmente bloqueada, né? Um acidente envolvendo dois caminhões, né? Vou trazer até inclusive o áudio que o Léo nos encaminhou por aqui.
9: Boa tarde. Acidente na BR-470, Barão, São Pedro, na Serra, depois da Ortobras, totalmente bloqueado, bem na curva.
8: Então, tá certo, obrigado, Léo, pelas informações. Então, na BR-470, Barão e São Pedro da Serra, entre Barão e São Pedro da Serra, então este acidente, né, a gente vai averiguar aqui, trazendo mais informações assim que possível, mas a via totalmente bloqueada no momento. Também quero deixar um alô especial para o Aldemir Gastão, que nos acompanha lá em Braço do Trombudo, Santa Catarina. Rodrigo Bairi, banda,

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0: Banda Chopão e a Loirona do Sul, antes teve a música alemã com De Lausa e ainda Rodrigo Bayer e banda. 8:08, abraços pro Paulo Jungas e família em Dom Diogo Baixo, deixando um abraço para toda a audiência da Imperial, principalmente para a mãe, a dona Nilce Jungas. Valeu, turma! 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
0: A magia do Natal de Nova Petrópolis está com inscrições abertas para a audição que irá selecionar artistas para integrar o elenco da Parada Natalina 2026, um dos momentos de destaque da programação de Natal do município. A seleção será no sábado, dia 5 de setembro, no Centro de Eventos de Nova Petrópolis, em dois períodos, das 9 às 11 horas e das 13 às 17 horas. Os artistas selecionados irão compor o elenco.

palco da Parada Natalina e receberão cachê pelas apresentações. As inscrições podem ser realizadas de forma online até às 23 horas e 59 minutos do dia 4 de setembro, ou também realizando a inscrição presencialmente no dia da audição, diretamente no centro de eventos. A participação é aberta a pessoas de diferentes faixas etárias, valorizando a diversidade de talentos que podem contribuir para a construção do espetáculo. Menores de idade deverão comparecer acompanhados de um responsável. A seleção busca figurantes, acrobatas, bailarinos, atores, dançarinos, artistas circenses e patinadores interessados em fazer parte do espetáculo natalino. Para a audição, a orientação é que os participantes utilizem roupas confortáveis e que permitam liberdade de movimento, evitando calças ou outras peças em jeans. Também é recomendado levar uma garrafa de água e, principalmente, disposição, energia e vontade de participar. A audição representa uma oportunidade para artistas integrarem uma das grandes experiências culturais e turísticas do calendário de Nova Petrópolis, contribuindo para levar ao público a emoção, a fantasia e o encantamento que fazem parte da magia do Natal. Se você tem talento, energia e vontade de fazer parte deste grande espetáculo, prepare-se, venha viver a magia do Natal conosco. Magia do Natal 2026 ocorre de 14 de novembro de 2026 até o dia 3 de janeiro de 2027. O evento é uma realização da Prefeitura de Nova Petrópolis, em parceria com a Associação Chongji e também o apoio do Conselho Municipal de Turismo de Nova Petrópolis. 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
1: Imperial, agora pontualmente 15h, funerária Hartmann de Harmonia informa falecimento. Esposa Luísa Laura Specht. Filhos Almiro, Isolde, Dulce, Lourdes, Dolores, Inácio, Sidônia e Clarice. Genros Luiz, Lauro, Oregino, em memória, Décio e Gilberto. Noras Lisete e Bernadette. Netos, bisnetos, tataranetos, sobrinhos, demais familiares e amigos noticiam com pesar o falecimento de Hugo Iago Specht, proprietário do Salão Specht, hoje ocorrido na idade de 95 anos. O corpo será velado a partir das 16 horas no Salão Specht de São Benedito, em Tupandi. Amanhã, às 10 horas, haverá missa de corpo presente na Capela Santo Antônio de São Benedito, em Harmonia. Logo após, ocorre o sepultamento no cemitério da mesma comunidade. A funerária Hartmann de Harmonia informa com pesar o falecimento de Hugo Iago Specht, proprietário do Salão Specht.
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Vamos lá, agora 15 horas e 4 minutos, 13 e 4, 16 graus e 3 décimos a temperatura, instabilidade aqui em Nova Petrópolis, 92% a umidade relativa do ar. Uma ótima tarde de segunda-feira, bom início de semana. E por aqui nós seguimos para a última hora do programa Tarde é Nossa. Gabriel te fazendo companhia até às 16 horas. 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Alô, Silas em Schroeder, Santa Catarina, tarde de segunda, continua chuva, sintonizado na melhor programação. Obrigado, Silas. Claudino em Nova Hartz, também desejando uma boa tarde. Alô, Fátima de Dois Irmãos, bairro Vila Rosa, pede música do JM. Vou fazer o seguinte, viu, Fátima, vou trazer a nova do JM aqui na programação. Dirceu e Liceu do bairro Guarani em Novo Hamburgo. Alô, Romeu, do bairro Pousada da Neve, aqui em Nova Petrópolis. Também desejando uma boa tarde, igualmente, meu Romeu. 15 horas e 6 minutos, musical JM.

0: Superbanda 0800 e o Medley 9, Dan Smith 11, e ainda o JM Cheiro de Outro Alguém. 15 horas, 14 minutos e meio. Abraço, Cira de Sapucaia do Sul. Uma boa tarde, uma boa semana. Já trago o Jean Giovanni aqui na programação.
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10: É isso aí, moçada, essa é pra ninguém

aí o sucesso de Jean e Giovanni, pra lá de Bagdá. 15 horas e 24 minutos, 16,3 a temperatura. Abraços, Clarinei, ouvindo a gente, pedindo música com Vinícius e Wagner, subindo a Nova Petrópolis com bastante chuva, deixando um abraço para todos nós da Imperial. Obrigado, viu, Clarinei? Obrigado pela audiência e pela carona. Já trago a música dos meninos aqui, tá bom? Quem também tá conosco é o Adão, na cidade de Gramado. Olha aí, ó, pedindo música da banda Periquito. Vou trazer agora aqui na programação, tá bom? Seu Adão, obrigado, hein? 5432811510 é o telefone e o WhatsApp para você participar com a gente.

0: aí, Vinícius e Wagner, e a previsão do tempo. Antes, a banda Periquito e a valsa Ed. 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

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Severino Tisco em Barão, tudo tranquilo, Severino, pedindo a banda Doce Encanto. Osmar de Morro Reuters pede a música da banda Baila Baila, Polquinha do Chucrute. Vou trazer agora, viu, Osmar? Obrigado pela companhia. Dorli de Souza em Barão do Triunfo. Ligaram com a gente, pede música do JM, trago daqui a pouquinho, tá bom, Dorli? Uma boa tarde, uma boa semana pra ti.

0: Banda Doce Encanto, isso é a felicidade. Antes, a polquinha do chucrute com o Baila Baila. 14 minutos nos separando das 4 horas da tarde. O Carlos de Nova Bassano pedindo música dos Mirins. Grande abraço, Carlos. Recadinho também da Simone. Tudo bem, Simone?
1: Boa tarde, Gabriel. Aqui é a Simone, sou aqui de Picada Café. Na sintonia com você nessa tarde, fazendo umas cueca virada. Não tem como não ficar bom, né? Uma ótima tarde pra vocês aí.
0: Valeu, Simone. Ótima tarde pra ti também.
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1: Cerca de 5 mil pessoas passaram pela 29ª Feira do Livro de Nova Petrópolis durante os 5 dias de programação. Encerrado no domingo, dia 30 de agosto, o evento reuniu moradores, estudantes e visitantes em atividades que envolveram literatura, música, teatro, oficinas e diferentes manifestações culturais. Realizada no Salão Paroquial e na Praça da Paróquia São José Operário, a feira contou com uma programação gratuita que incluiu encontros com escritores, contações de histórias, bate-papos, apresentações musicais, espetáculos teatrais, oficinas, exposições, saraus e também lançamento de livros. Um dos destaques desta edição foram os encontros com o patrono da feira, Jonas Piccoli. O público também participou de atividades com os escritores Eliandro Rocha, Helena Seger, Ilana Len, Simone Gill e Vivi Costa, além da artista Cassiane Boff. A produção literária local também esteve presente com o lançamento de Memórias em Cena, Território e Cultura, das autoras Helena Klein e Jussara Prates. E de Escritores do Amanhã, obra desenvolvida por estudantes do município. A programação contou ainda com a premiação do Desafio Literário 2026, o Sarau Literário dos Escritores Locais e um encontro do Clube Leia Mulheres Nova Petrópolis. Também teve atrações musicais, estiveram a Orquestra de Sopros de Nova Petrópolis, Banda Municipal de Nova Petrópolis, a Orquestra Jovem de Nova Petrópolis, alunos do projeto Formação Musical. Repórter Sicredi retorna amanhã aqui na programação da Imperial, fechando a tarde a nossa, agradecendo mais uma vez a Suítes Avenida em Gramado, 7ª Festa Nacional da Lavanda, Chait Materiais e Acabamentos, em Morro Reuter e Dois Irmãos e a Unimed Serra Gaúcha. 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Na sequência tem o fim de tarde Imperial com o colega Giovanni, que está chegando aí, mas aproveita ainda, deixa um abraço aqui para o José Cláudio em Estância Velha, Avenida Preto, seu em Ivoti, na Companhia da Boa Música. Logene Godoy, obrigado pela audiência. Quem mais? O Guido da Aper de Dois Irmãos, desejando a todos uma abençoada semana e na Companhia da Imperial sempre, né, Guido? Muito obrigado pela companhia. Volto amanhã às 8 horas da manhã no Bom Dia Imperial. Fiquem todos com Deus e até lá!

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16h+6, 4:06. Boa tarde para você, 15 graus e meio a temperatura. Tempo instável, chove aqui em Nova Petrópolis, 93% a umidade relativa do ar. Por aqui vamos chegando com o nosso fim de tarde. 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

0: Tá aí a música do Monte Azul, agora 4 e 12, 15 graus, 7 décimos a temperatura.
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8: Muito bem, agora 4h17, 15 graus, 7 décimos a temperatura. João Fiscal segue curtindo a Imperial FM. 5432811510, eu estou aguardando a sua participação. Tempo instável com chuva aqui em Nova Petrópolis.

A música com banda Nusca, o trombone madrugou, 4h23. 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A Tatiane Zanqueta tá curtindo a Imperial, chovendo por aí também, né? Boa semana pra ti. O Rodrigo na linha Araripe também tá na sintonia. Trago agora a música com The Villains.

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4: 27 para 5, 15 graus, 7 décimos a temperatura. Banda Pérola Negra.

Pérola Negra, 24 para 5, 15 graus, 7 décimos a temperatura. Abraço para a turma aí do Sangue Farrapo. Mas olha aí, grande Rafael. É quem mais? O João, o Marco, a turma que tá no escritório, preparando, ajeitando os últimos detalhes para o mês Farroupilha. E os amigos aí na companhia da Imperial. Já eu trago uma aí com o Sangue Farrapo também na programação do nosso fim de tarde. Abração aí, Rafael. Mais uma vez, o Marco e o João. Excelente semana! Música.

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2: Feito o convite, agora 14 para 5.

Tá aí, banda típica, Verbo e Companhia, 8 para 5, Milita Pertli, lá em Venâncio Aires, está na companhia, Jair Fassbinder, conectado como sempre, o Juarez Vieira Tavares, de Canoas, já já vai curtir o JM, o Oscar Miller, em Gramado, 14 graus, chuva e serração. Alô, Geni Godoy, abraço para você também, uma excelente abençoada semana. Um alô ainda para Flávio Heckler, que está nos acompanhando. E por aqui vamos trazendo o Banda Champion

0: Tá aí a música com banda Munique, antes o Champion, agora o Minuto para 5, agradecendo até aqui Churrasqueira JBS em Bom Princípio e também Jefrey Veículos em Picada Café.
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3: A Secretaria Municipal de Esporte e Lazer de Gramado abriu na sexta-feira, dia 28, as inscrições para diferentes competições que integram o calendário esportivo do município. As disputas contemplam o futsal.

0: de base e feminino, além do futebol de campo, nas categorias veteranos, série ouro e série prata. As fichas de inscrição e demais orientações para participação nas competições devem ser retiradas diretamente na sede da Secretaria Municipal de Esporte e Lazer de Gramado.
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3: 17 horas, 1 minuto. Funerária Hartmann de Harmonia informa falecimento. Esposa Luísa Laura Specht. Filhos Almiro, Isolde, Dulce, Lourdes, Dolores, Inácio, Sidônia e Clarice. Genros Luiz, Lauro, Origino in memória, Décio e Gilberto. Noras Lisete e Bernadette. Netos, bisnetos, tataranetos, sobrinhos. Demais parentes e amigos. Com pesar, comunicam o falecimento de Hugo Jacob Specht, proprietário do Salão Specht, ocorrido hoje na idade de 95 anos. O corpo está sendo velado no Salão Specht de São Benedito, em Tupandi. Amanhã, às 10 horas, haverá missa de corpo presente na Capela Santo Antônio de São Benedito, em Harmonia. Logo após, ocorre o sepultamento no cemitério da mesma comunidade. Funerária Hartmann de Harmonia informa com pesar o falecimento de Hugo Jacob Specht, proprietário do Salão Specht.
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3: 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Guido Dapper em Dois Irmãos, tudo certo, Guido? Abração pra ti aí. Cira, Sapucaia do Sul, também na companhia da Imperial FM, abraço, boa semana. O Edemar José Malman em Lajeado, aqui o sol apareceu. Mas olha só, aqui nada, viu? Segue a chuva aqui em Nova Petrópolis. JM, Briguinha, na sequência o Sangue Farrapo, 5 e 7.

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Vamos lá, 17 horas 26 minutos, 5:26, 15 graus e meio a temperatura. 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Alô, Scheifler, o Cris está na companhia. Que tal, Nete? Temete.

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1: 25 para as 6, 15 graus e meio a temperatura. Vamos lá, seguindo por aqui com a programação. Zé Borges está na companhia. Valeu, Zé. Boa semana aí para ti também. Sigo na companhia por aqui, Cira de Sapucaia, Lúcia Steffen está nos acompanhando lá em Dois Irmãos. O Edemar José Malman, em Lajeado, segue também firme e forte, curtindo a boa música. Agora, para nossa grande amiga e ouvinte, Geni Godoy, tem Flávio Dalcinho e Banda Ouro.
2: Meu amigo João Luiz Correia, canta comigo, caminhoneiro apaixonado.

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2: Feito o convite, hein? Quinta-feira vai ser demais. O Toquinho por aqui. Bom, vamos seguindo por aqui. Boa tarde, o Ademar Friedrich e a Ilma Ratke em São Lourenço do Sul. Mandando abraço para Marli Ratke e o Luiz Rauber de Tupandi na companhia. Wilton e Vilma de Irati, Paraná. Passando pela 116 com destino a Expo Inter na sintonia da Imperial. Coisa boa, bom passeio aí para vocês. Otília Browning, Dois Irmãos, também tá na companhia. Tô trazendo por aqui a bonita música alemã, agora 13 para 6.

Companhia do Bailão Show Alto Uruguai. E antes também a bonita música alemã. Agora 6:30 para 6, 15:30 a temperatura. 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O 5432811510 segue liberado para você participar aqui da programação da Imperial. Tapajós, cantor apaixonado, a saideira de hoje do nosso fim de tarde, porque na sequência também a gente dá início aí ao Preferência Popular. 15 graus, 7 décimos a temperatura, bastante vento agora aqui em Nova Petrópolis.

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1: Tempo nublado nesse momento aqui em Nova Petrópolis, não chove, 15 graus e meio a temperatura.
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Olá, 18 horas, 2 minutos, 6 e 2. Que ventania aqui em Nova Petrópolis. Por um lado, o tempo deu uma melhorada, mas por outro lado aí, caramba! Dele trovoadas em Jaraguá do Sul, a informação do Ingo Gaioleiro. Meu amigo Cristiano Schmidt em Picada, São Paulo, também na companhia. Um abraço, boa semana, bom trabalho. Valdomiro Hochendorf em Três Coroas, um abraço pra você. Alô, Azevedo! 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

Vamos lá, agora 6h17, 16 graus a temperatura. 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Dione Ribeiro na companhia, já vou conferir o áudio aí, acho que é o Cebolinha, né? Eduardo Henrique Kohenborger, lá na Reta Grande, também curtindo. 6h19, 16 graus a temperatura.

0: Ouvimos aí Os Parentes, Marcha do Caderno. Agora 6h24, vamos lá, seguindo por aqui, eu falei que era o Cebolinha.
1: Cebolinha da Lubrimac, sempre ligadinho na Imperial. Não participo toda hora, mas estou sempre ouvindo a Imperial. Se nós pudermos ouvir aí, do Expressão Sul, Chorei por Ela, com o nosso Irani querido aí. Eu aparecer para todos os ouvintes da Imperial, para toda a galera do trecho, aquele abraço.
0: Valeu, abraço.
2: Boa tarde, Giovanni. Opa. Excelente semana para você. Forte abraço desse amigo de Candelária. Valeu.
0: Valeu, Azevedo.

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3: Vamos lá, números da loteria. Quinto prêmio 6.449, 6.449. Quarto prêmio 3.919, 3.919. Terceiro prêmio 3.001, 3.001. Segundo prêmio 5.291, 5.291. Primeiro prêmio 7.085, 7.085. Números da loteria, extração das 18 horas.
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4: Agora, 25 para 7, 16 graus a temperatura. Palmor e Regiane Wenicker em estrela na companhia da Imperial. Ronaldo Schmidt, Boa Vista do Erval, também curtindo a 104,5, juntamente com a família. Lucas Bruno Eichenberg, de Rodeio, Santa Catarina. Estamos aqui no bar do Mimi, é isso? Ou Mimi, enfim, o tio Léo, Carlos Bledor. Turma toda aí na companhia da Imperial. 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

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Os atuais, agora 24 para 7. Uau!

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1: Agora 14 para 7, 16 graus a temperatura. Reta final já do nosso Preferência Popular. Eloy da Transverli no trecho, voltando de Rio Grande, rumo à Estrela, com chuva na 116, mas na companhia da Imperial. 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

Nosso barril secou os cometas, em especial ao Franciele, toda a turma aí da Joaneta. E viva o mês de Joaneta Kerfest! Valeu, valeu, valeu. Grande Franciele. Abraço para toda a turma aí. E o Dair Spannenberg, em Sinop, no Mato Grosso, também na companhia.

Aí a bonita música alemã, 3 para 7. Vamos com o repeteco da loteria. O quinto prêmio, 6.449. Quarto prêmio, 3.919. Terceiro prêmio, 3.001. Segundo prêmio, 5.291. E o primeiro prêmio, 7.085. 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Desejando a todos uma ótima noite, um bom descanso. Amanhã a gente se encontra em 16 horas, no fim de tarde.

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Agora 29 para as 8, 15 graus e meio a temperatura. Boa noite, ouvintes da Imperial FM. Calor de 39 graus aqui em Manaus, na Amazônia. Ouvindo, é claro, a 104,5. Matando saudades do Sul. Abraços a todos aí. Especial aos familiares Arnold, de dois irmãos e região. E também a todos os ouvintes. Aquele abraço.

18 para as 8, 15 graus e meio a temperatura, tá aí. Três tiros de Mari, um de Greta. Em seguida, o Samuca na programação da Imperial.

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Vamos lá, gente. 8:03, 15.4 a temperatura, tempo com muita nebulosidade por aqui, umidade relativa do ar em 93%, neblina, chuva eu não diria, né? Mas muito úmido aqui na Serra Gaúcha ainda na noite desta segunda-feira. Hoje, 31 de agosto, passando a régua nesse mês, né? O mês, né, que para muitos é o mês do desgosto, o mês do cachorro louco. Então, tá indo para lá, né? Tá ficando para trás. E vamos que vamos para frente. É segunda-feira, hoje temos o nosso show da noite começando por aqui. E é claro, eu convido você para fazer junto com a gente a programação especial aqui da Imperial FM, né? Onde você manda aí o teu recadinho, a tua sugestão através do nosso WhatsApp 54-3281-1510, tá bom, gente? Uma excelente semana para você, um bom restinho de agosto, um bom começo de semana. E é pra gente começar bem, vamos com os atuais.

Vamos lá, 8 e 9, ouvimos Silver Song e a Sapataria do José, antes os atuais Rumo às Estrelas. Como é que é a história aqui, Ingo? Os atuais estiveram lá por Jaraguá, né? No sábado passado, olha que legal, um abraço pra turma aí, em Jaraguá do Sul. Alô, João Fiscal, já tá batendo cartão, né, João? Um abraço pra ti aí, tudo de bom. Turma lá em Arroio dos Ratos. Quem mais aqui? O Carlinhos está na sintonia, mas a Carlinhos, grande abraço, obrigado aí pela audiência. Pediu música que eu trago já na sequência da programação aqui também, né? Então vai mandando o teu alôzinho, repito, 54-3281-1510 é o nosso contato e você pede a tua aí através do nosso WhatsApp. Vai mandando tua mensagem, seja ela de texto ou áudio, e vamos juntos por aqui até a meia-noite. Somos

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1: Imperial agora 8:16, 15 graus a temperatura. Alô, Irineu, Teloquen em Estrela, pede música do Tropical Brás, tá no ponto aí já, né? Uma excelente semana aí, obrigado, viu, pela companhia, Irineu. Abraço pra você, a família aí, turma que nos acompanha lá em Estrela.

8 e 23, bom exemplo, brilhante falso, antes teve para quem pediu Tropical Brass, Ein Klein Stetten. Abraço para o Remy Hart, tá na companhia, pede banda Versus, já vou dar uma procurada nela aí, tá bom, Remy? Aquele abraço. Quem mais por aqui? Fernando de Canoas, tá na companhia da gente, pede banda Águia Azul, né? Vou dar também uma conferida aí, já trago na sequência, tá bom, turma? 8 e 23, deixa eu separar por aqui, porque o pessoal pediu música alemã, né? Tem a Andrea Berg chegando agora para cantar pra gente. E já na sequência, a gente tá trazendo mais pedidos da audiência. 8 e 23...

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0: às 27.
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3: 8h31, 15 graus. Abraço pra Lúcia, tá na companhia da gente, turma lá em Dois Irmãos, né? Pede o Semino Rossi, trago na sequência. Karina Kussler, em Nova Hartz, também tá conosco. Abraços para o Roland Schmidt, em Caxias. Pediu música com a banda Tremel, né? Amigos lá de São Bento do Sul, trago já na sequência. Nácio do Valahai também pede música com os Futuristas, especial pro Rock e a Ana, turma aí no Valahai também. Na companhia da gente. Vamos lá então com a banda Tremble.

18 para as 9, tá aí Miramar Show, Acredite no Amor, antes Semino Rossi com o clássico, né? Rotzinde Rosen aqui na nossa programação e também a banda Tremel por aqui. Deixa eu mandar abraços para o Juarez, né? Tá na companhia da gente também, pediu música gaúcha, já separa uma bem legal aí na sequência, tá bom, fera? Valeu, obrigado aí pela audiência. Vamos lá, vamos com música, né? Bandinha Tricolor chegando agora.

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Imperial, 8 para as 9. Tá aí a gaita do Porca Véia, Grupo Cordiona, hein? Que baita homenagem. 15 graus e 3 décimos a temperatura. Geni lá em São Leopoldo tá com a gente. Abraço também pro... Deixa eu ver aqui, o Alemão, né? O Alemão mandou um recadinho por aqui. Já já tô trazendo aí música especial pra turma também, acompanhando a nossa programação. Segunda-feira, hoje, dia 31 de agosto, né? Finalzinho do mês. E a gente, claro, te brindando aí com um montão de música boa até a meia-noite. Vai mandando também o teu recadinho, né? Nosso WhatsApp tá disponível, 543-281-1510.

0: Banda Viva Alegre, a valsa da amizade, antes Brilha Som e a Boate Azul, agora 9.15 graus.
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